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0: a Deus, aleluia.
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0: Glória a Deus, aleluia.
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1: Alleluia. Alleluia.
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3: Para prosperar, se tão somente ouvir a tua voz, Senhor, e te obedecer.

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1: Fica com a gente. Fecha seus olhos aí, pelo amor de Deus. Vamos cantar isso. Aí onde você está, nós queremos dizer que o Brasil abençoa a família de vocês, em nome de Jesus. Quem concorda comigo, diga amém aí, meu irmão. Cante com a gente, diga.

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1: O Senhor é o meu pastor. Nada me faltará. Ele me faz descansar em pastos verdes e me leva a águas tranquilas. O Senhor renova as minhas forças e me guia por caminhos certos, como Ele mesmo prometeu. Ainda que eu ande por um vale escuro como a morte, não terei medo de nada, pois Tu, ó Senhor Deus, estás comigo. Tu me proteges e me diriges. Preparas um banquete para mim, onde os meus inimigos me podem ver. Tu me recebes como convidado de honra e enches o meu copo até derramar. Certamente a tua bondade e o teu amor ficarão comigo enquanto eu viver. E na tua casa, ó Senhor, morarei todos os dias da minha vida.

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Jacó enquanto fugia do seu irmão Esaú. Ao dormir num deserto, ele teve um sonho. E nesse sonho, nessa visão, ele viu os céus abertos, uma escada posta no céu. Os anjos subiam e desciam por essa escada. Então naquele momento ele disse: o Senhor está nesse lugar e eu não sabia. O interessante é que Deus sempre fora o Deus de Jacó. Deus tinha uma aliança com Abraão, com Isaac e também com

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Parece que nos momentos mais difíceis, Deus se cala. Você só quer ouvir a voz do mestre, mas ele insiste em ficar calado. Você chora, você fala, você ora, e ele se cala. Mas hoje...

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0: bênção.
1: sinto a tua presença nesse lugar, Deus. O Senhor não falha. O Senhor não mente. O Senhor não muda. Aleluia.

Aquele que começou a boa obra é fiel. Ele não é homem para que minta. Ele não é filho do homem para que se arrependa. Talvez quem

sentindo a presença de Jesus aqui nesse lugar.

0: vai fazer cumprir na hora.
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2: A paz do Senhor, povo de Deus, ouvintes da nossa querida rádio Cristo, a Verdade que Liberta. Aqui quem vos fala, Pastor Jailson, da Igreja Batista Betel, aqui em Chorozinho, passando para deixar uma palavra ao coração e uma saudação também ao nosso querido amigo Diácono Jair Barros, que está à frente desse trabalho, na direção desta linda rádio que nasceu no coração de Deus. E eu quero deixar uma palavra ao coração de cada um. João 14, versículo de número 6, um texto muito conhecido, aonde o Senhor Jesus ele diz: Eu sou o caminho, a verdade e a vida. João 14 se encontra em um momento de profunda tensão, tensão espiritual, expectativas nos discípulos. Jesus ele está à véspera da cruz. Os discípulos estão confusos, inseguros e com medo do futuro. Esse é o cenário aonde Tomé se levanta, um dos discípulos de Jesus, se levanta e expressa a dúvida, e essa dúvida soa no coração de muitos. Senhor, não sabemos para onde vais e como podemos saber o caminho? A resposta de Jesus não foi um mapa, nenhuma filosofia, nem um sistema religioso. Ele não apontou um caminho. Jesus declarou: Eu sou o caminho. Aqui não temos apenas uma afirmação teológica. Nós temos uma revelação absoluta da identidade de Cristo. Nós temos essa revelação. Jesus é o caminho, exclusividade da salvação. No original grego, caminho, odos, indica uma estrada contínua, uma jornada segura. Jesus não diz, conhece o caminho. Ele afirma ser o próprio acesso ao Pai. Nós vemos em Atos, capítulo 4, versículo 12: Em nenhum outro há salvação. E o escritor dos Hebreus, no capítulo 10, versículos 19 e 20, ele diz: Ele abriu um novo e vivo caminho pelo véu. A humanidade não está apenas perdida, está espiritualmente morta. Portanto, não precisa de orientação, mas a nossa geração, a humanidade, ela precisa de redenção. Não há atalhos para Deus. Há um único caminho e esse caminho tem nome: Jesus Cristo. Por isso, nós compreendemos que Ele é o caminho, Ele é a exclusividade da salvação. Jesus é a verdade. Isso é uma revelação absoluta de Deus. Em um mundo onde o relativismo, onde cada um cria a sua própria verdade, Jesus ele se posiciona como a verdade encarnada. Ele não apenas fala a verdade, ele é a expressão perfeita da realidade divina. João 8,32: Conhecereis a verdade, e a verdade vos libertará. A verdade não é um conceito abstrato, é uma pessoa viva. Então, logo, rejeitar a Cristo é rejeitar a própria revelação de Deus. Quando Cristo entra, a mentira cai, as cadeias se quebram e a verdade liberta a alma. Essa é a verdade que nós devemos procurar, Ele, Jesus Cristo. E em terceiro ponto, em terceiro lugar, Jesus é a vida, a fonte da vida eterna. A palavra vida aqui não se refere apenas à existência biológica, mas à vida divina, à vida eterna, à vida abundante, aonde ele mesmo também declara em João capítulo 10, versículo 10, a parte B, onde vai dizer: eu vim para que tenham vida e a tenham com abundância. João, escrevendo sua primeira carta, no capítulo 5, no verso 12, ele também vai dizer: quem tem o Filho tem a vida. Sem Cristo, o homem pode até existir, mas não tem vida espiritualmente. A verdadeira vida começa quando Cristo habita no interior, quando Cristo passa a habitar dentro de nós. Onde Jesus entra, a morte perde o domínio e a vida de Deus começa a florescer. Por isso, eu quero deixar essa mensagem ao seu coração. Jesus Cristo, ele é o caminho, a verdade e a vida. Jesus Cristo, ele é o caminho da exclusividade da salvação. Jesus Cristo, ele é a verdade, ele é a revelação absoluta de Deus. E ele é a vida. Ele é a fonte da vida eterna. Ele é a fonte da vida abundante. Ele é aquilo que nós precisamos. Jesus é tudo aquilo que precisamos. Porque para quem está perdido, ele é o caminho. Para quem está confuso, ele é a verdade. E para quem está vazio, ele é a vida. Então que essa palavra possa penetrar no seu coração. Essa palavra possa estar guardada no seu coração. Hoje não é dia de indecisão. Não é dia de teorias. É dia de encontro. O Senhor marcou um encontro contigo através dessa palavra. O Senhor Jesus marcou um encontro contigo através dessa palavra. E que essa palavra possa penetrar no seu coração. E você possa aceitar esse convite de vir para o caminho, receber a verdade e viver essa vida abundante que ele tem, essa vida eterna. Porque Jesus não é uma opção entre muitas, ele é a única resposta eterna para a alma abatida do homem, para a alma cansada humana, para a alma em desespero. Assim como os discípulos estavam desesperados, assim como os discípulos estavam sem norte, Jesus se apresenta para eles e diz: eu sou o caminho, a verdade e a vida, e ninguém vai ao Pai a não ser por mim. Que você possa fazer uma oração, você possa orar reconhecendo Jesus, reconhecendo Jesus como o teu único e suficiente Salvador, reconhecendo Jesus como aquele que tem todo o poder para transformar o homem, para salvar a alma do homem, e assim você ser abençoado nesta terra. Que Deus abençoe a sua vida, que Deus abençoe sua casa, Deus abençoe sua família. E estamos juntos. Deus em Cristo vos abençoe.
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0: Glória a Deus.
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2: Estou te esperando aqui. Eu já fechei a porta, pode vir.

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seja o teu nome, Senhor. Se essa salva de palmas é para Jesus, bata porque ele merece.

0: Deus abençoe, galera. E tenha expectativa, porque Deus tem muito mais para você.
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0: Se essa é a sua verdade pra ele, aplauda o nome de Jesus, aplauda ele.
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0: A gente pode descansar sempre nele, né, Vidal?
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0: Mito Pascoal.

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1: Louvado seja o teu nome, Senhor. Deus está te dando uma chance nessa noite.

0: Daqui pra frente agora.
1: Olho pra você.

0: Glória a Deus. Glória a Deus.
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1: Aleluia! Deus tem um chamado para cada um de nós, para viver a cada dia, rompendo em fé.

esse é o teu tempo. Tempo do Senhor levantar uma nova geração. Geração que está vencendo os seus limites. E para a glória

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ano da morte do rei Uzias, Isaías e o Senhor assentado em um alto e sublime trono. E os serafins clamavam uns para os outros, que eles diziam: Santo, Santo, Santo é o Senhor dos exércitos.

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1: Aleluia!

creia nisso. Tem poder pra mudar. Deus está mudando a história de pessoas aqui nessa noite, eu creio.

0: mãos de Deus. E aí de quem disser o contrário, meu irmão? Aleluia! Aleluia! Eu creio nisso! Creio muito nisso!
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pagará. Ei, Jesus. Quando Deus nos chama de luz do mundo, Ele nos compara com chama de lamparina. Lamparina tem pavio que queima do lado de fora e todo mundo vê, mas o que mantém a chama da lamparina acesa é o azeite que ninguém vê do lado de dentro. Não adianta a gente ter pavio pegando fogo do lado de fora e ter só isso, porque pavio sozinho pega fogo, mas o fogo logo para de pegar. O que faz a diferença entre quem permanece aceso e quem apaga?

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2: Aleluia. E nós podemos expressar todo o carinho, todo o amor que foi ministrado às nossas vidas pelo Senhor. A sua palavra diz que Ele tirou de nós o coração de pedra, nos deu um novo coração e colocou dentro de nós o Seu Espírito. E nós podemos, como irmãos, expressar todo o calor, abençoando a vida uns dos outros como uma grande família de Deus.

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1: Aleluia.
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ano da morte do rei Uzias, Isaías viu o Senhor assentado em um alto e sublime trono, e os serafins clamavam uns para os outros, que eles diziam: Santo, Santo, Santo é o Senhor dos exércitos.

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1: Oh, aleluia. Tu és o Deus que jamais falhou. Tu és o Deus que não pode mentir. Tu cumpriste as tuas promessas na vida de Abraão, de Isaac, de Jacó. E eu sei que o Senhor cumprirá também as tuas promessas na minha vida. Eu sei que os teus olhos estão em mim, Senhor.

Podem passar os dias, podem passar os anos. Confia, meu amado, Ele trabalha para aqueles que nele esperam. Todas as palavras que Deus disse se cumpriram, e assim será na tua vida, meu querido. Mas quem sabe você não está vendo. Na verdade, você não precisa ver. O que você precisa é crer, porque Ele fará. Toda promessa passa pelo teste do tempo. Ele está provando o teu coração. Ele está forjando o teu caráter, para que você desfrute.

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0: Não há ninguém que se compare a ti, Senhor. Tu és o único, digno do nosso louvor, da nossa adoração. Amém.
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0: Se essa é a sua verdade para ele, aplaude o nome de Jesus, aplaude ele.
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1: Ele continua sendo fiel a nós.

Essa canção, ela me faz lembrar de quando eu tinha 6 anos de idade. E eu lembro que dentro de uma igreja bem pequenininha, Jesus olhou pra mim, uma menina improvável, que não tinha condição, que não tinha força pra se levantar. E ele me deu uma promessa. Ele disse: Kellen, eu te levarei sobre essas nações. E hoje eu tô aqui como testemunho do Senhor pra dizer que se ele fez a promessa na sua vida, ele vai cumprir, ele vai fazer. Descansa o teu coração, pois ele é fiel. Cante.

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1: Muitos disseram que eu já havia morrido, muitos disseram que o meu ministério havia fracassado e morrido. Eu passei por esse estado, por estado de depressão. Passei por um estado de perda também. Perdi grandes amigos. Mas um dia o Senhor me fez a promessa. A mesma promessa que Ele fez a Abraão, Ele fez a mim. E disse: Marquinhos, você não vai morrer enquanto a promessa não se cumprir. E assim como o Senhor me tirou desse lago de depressão, desse abismo de depressão, Deus vai tirar você também. Deus vai levantar a sua vida. Deus vai restaurar a sua casa. Deus vai restaurar o seu casamento. Deus vai restaurar a sua igreja. Assim como Deus restaurou a minha vida, Deus vai dizer, Deus diz para você nessa noite: você não vai morrer, você não vai morrer enquanto a promessa não se cumprir.

fé. 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

ano da morte do rei Uzias, Isaías viu o Senhor sentado em um alto e sublime trono. E os serafins clamavam uns para os outros, e eles diziam: Santo, Santo, Santo é o Senhor dos exércitos.

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0: Faz mais barulho de glória. 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

Muito bem, glórias, honras e louvores sejam dados a esse Deus todo maravilhoso. Estamos de volta, estamos entrando no ar mais uma vez com o programa Cristo, a Verdade que Liberta. Programa que visa levar a palavra de Deus ao seu coração, abençoando a sua vida, abençoando a sua família, trazendo bênçãos ao seu lar, trazendo louvores, a oração, enfim, participando com você dessa tarde, né, uma tarde toda especial. Hoje, dia 12/6, né, de 2026, dia 12 de junho, estamos aqui mais uma vez de volta. Eu, seu amigo, irmão e conservo de Cristo, Diácono Jair Barros, na comunicação, aqui neste momento de louvor e de adoração, que é o programa Cristo, a Verdade que Liberta. Queremos formar a todos vocês que estão sintonizados conosco que esse programa é um programa da Assembleia de Deus Montese, né, Regional 17, que tem como supervisor o pastor Rony Ferreira, e faz parte aqui do Campo de Chorozinho. O Campo de Chorozinho é a sede da Regional 17, né? Então temos aí a grande honra, a grata satisfação, a alegria de estarmos servindo ao Senhor ali, colaborando com todos os obreiros e com o pastor Rony nessa obra tão maravilhosa, essa obra que realmente tem obtido sucesso, tem alcançado vidas, tem abençoado, abençoado famílias. E isso é Montese em Chorozinho. Um novo tempo se aproxima, um novo tempo chega, e estamos aqui como uma igreja missionária, uma igreja que leva a palavra de Deus ao seu coração, né? Temos como pastor, presidente, o pastor Osíris Teixeira Pessoa Júnior. E para nós é uma honra termos esse grande homem de Deus à frente desse ministério tão abençoado. Queremos já mandar a paz do Senhor a todos os obreiros aí do campo da Assembleia dos Montes em Chorozinho, das respectivas congregações que tem no município de Chorozinho: Congregação Centro, Congregação Leirões, Sítio Retiro, Baixa Preta, Baixa Funda, Campestre, Triângulo, Cipa. Enfim, em todas as congregações do município de Chorozinho, olha, que Deus abençoe grandemente a sua vida. Esse tem sido o desejo do nosso coração e a nossa oração na tarde desse dia, né? E por falar em oração, vamos orar, vamos agradecer ao Senhor pelo tudo que Ele tem feito na nossa vida e ainda fará nesse final de semana. Amantíssimo Senhor Eterno Deus, Pai amado, nós te agradecemos por tudo que o Senhor tem feito, pela bênção que o Senhor nos tem dado a receber, por mais um dia, por mais um momento, mais um programa, pela saúde, pela família, pelas provas, pelas vitórias. Meu Deus, muito obrigado por tudo. Só temos a te agradecer pelo que o Senhor tem sido em nossas vidas, pelo teu amor, por nos ter alcançado, por entender muitas vezes a nossa fraqueza, sempre a nossa fraqueza, e tá sempre disponibilizando uma nova oportunidade de recomeçarmos servindo a ti. Meu Deus, que esse programa de hoje, assim como os demais, seja uma bênção na vida de todo aquele que crê, todo aquele que ouve, todo aquele que participa, aquele que está sintonizado conosco. Meu Deus, aonde quer que essas ondas, né, da internet, o sinal da internet possa estar chegando e houver uma pessoa ouvindo esse programa, ser com ele, abençoa ela, que o teu nome seja exaltado para todos, sempre e em tudo e na vida de todos. E quem crer, diga amém, amém, amém. Meus queridos, sexta-feira, né, terminando aí a semana, tivemos aí uma semana abençoada. Ministramos a palavra de Deus a você, segunda, terça, quarta, quinta, e hoje não seria diferente. Amanhã também teremos programa Cristo, a Verdade que Liberta, só que na Rádio Triângulo FM, que é uma rádio local, e você já nos acompanha. Muito obrigado por estar conosco, né? Então que Deus em Cristo abençoe. Olha, querido, quero mandar um abraço para todos vocês que estão sintonizados conosco, também para minha esposa, né? Hoje é dia dos namorados, a minha namorada, né? Minha esposa, meu pai, minha companheira. Então, que Deus te abençoe, irmã Claudeni, a você que tem sido essa companheira, muito obrigado. Que Deus em Cristo te abençoe, a ti, a mim, a nossa família, Edgar, em tudo, que não nos falte nada. Quero mandar um abraço também aí para a irmã, ou seja, a dona Aldeni, que é minha sogra, está nos ouvindo lá em São João do Jaguaribe, a Alana, a Cibélia, a Cleide Maia e a Lisier. Estamos ouvindo lá do Distrito Mundial, aqui a 150 quilômetros aqui de onde nós estamos. Também a irmã Luísa, ali nas barracas,
a Johanna, seu esposo, mãe Yolamita, lá em Tauá, cerca de 450 quilômetros daqui, minha amiga Aparecida, que está nos ouvindo também aqui em Novo Horizonte, Chorozinho, Diácono Luiz Welto, lá em Tauá também, a irmã Marta, irmão Raimundo Donato, o vereador Leno e família, o Juninho, a Luziane, o vereador Claudinho, a irmã Bian, irmão Marcelo, a irmã Zilma, a irmã Nilson, que sempre estão nos ouvindo. Olha, para nós é um motivo de alegria, de regozijo espiritual saber que vocês estão conosco. Também não poderia esquecer a irmã Gisele, né? A irmã Gisele trabalha ali na Secretaria de Saúde, no município de Chorozinho, e nós somos muito gratos a Deus por sua vida, irmã Gisele. Muito obrigado por tudo. Diácono Arlindo, que eu tive a oportunidade de falar com ele hoje, ali em Chorozinho, já ficamos marcados para o próximo culto de missões no mês de julho. Estamos ali na Ademontese Sítio Retiro, né? Estaremos ali levando a poderosa palavra de Deus no culto de missões. Domingo agora, depois de amanhã, estaremos aqui na Ademontese Triângulo com o presbítero Josiel, trazendo a poderosa palavra de Deus também no culto de missões. Nós temos a oportunidade, tivemos a confiabilidade do pastor Rony de estarmos à frente da coordenação do Departamento de Missões aqui da Assembleia de Deus Montese do município de Chorozinho, e estamos tentando levar com a maestria esse trabalho tão árduo que é missões, levar a palavra de Deus, visitar, ministrar, orar, acompanhar, enfim, estamos tentando fazer da melhor maneira possível, né? O Demadimec está aí trabalhando a todo vapor. Também o diácono José Neto, o diácono Manuel Araújo, a irmã Ruth, que estão nos ouvindo também, e o diácono Alessandro e família, lá em Chorozinho, né? O Auricélio Gomes, que hoje está lá em São Paulo, né? Está nos ouvindo. Então, meus queridos, olha, que Deus em Cristo te abençoe, que Deus em Cristo continue te abençoando. Quero agradecer também a você que está nos ouvindo aqui no Residencial Irmã Alzira. Muitas pessoas estão nos ouvindo aqui no Residencial Irmã Alzira, e eu sou grato a Deus por suas vidas. Tenho pedido a Deus para Ele abençoar todos os ministérios que estão evangelizando, que estão ministrando a palavra, que estão tentando levar e plantar a boa semente aqui no Residencial Irmã Alzira, mudando a realidade desse pequeno bairro, né? Esse pequeno setor aglomerado de casa. São 400 famílias aqui, e essas pessoas, esses ministérios têm abençoado em muito o Residencial Irmã Alzira. Também você está nos ouvindo em Triângulo, todas as congregações em Triângulo, todos os irmãos, todos os amigos que estão sintonizados conosco, você que nos ouve em Sione, Serragem, Timbalba dos Marinheiros, você que nos ouve em Chorozinho, está nos ouvindo também Campestre, você que nos ouve em Pacajus, né, Horizonte, Taitinga, você que está nos ouvindo em Picos do Piauí, né, nós somos sabedores que há pessoas nos ouvindo ali, inclusive a minha irmã Ana Paula e o Duno, meu cunhado, o irmão José do Egito, lá em Jijoca, né, de Jericoacoara, também nos ouvindo. Olha, meus queridos, que Deus em Cristo abençoe. Já falamos demais, vamos ouvir louvor, dois louvores aqui com Sérgio Lopes. Vamos ouvir o Filho Pródigo e o Lamento de Israel. Daqui a pouquinho estamos de volta. Você está na companhia do seu irmão em Cristo e diácono Jair Barros, e até às 16 horas estaremos aqui. Programa Cristo a Verdade que Liberta. Uma bênção no seu lar.

Eu vou cantar um trechinho dessa música em hebraico. Amém? Você não vai entender nada, mas eu vou cantar exatamente a tradução do que eu cantei em português agora, e você vai conhecer um pouquinho de uma das línguas que Jesus falou quando esteve entre nós. Falou várias: grego, latim, aramaico. Eu vou cantar um trechinho em hebraico e a gente termina cantando em português.

Cristo, a verdade que liberta. Que palavra forte, que palavra maravilhosa, né, irmão? Quisera nós pudéssemos falar em todas as ruas das cidades onde nós moramos, do bairro onde nós moramos, falar em alto, claro e bom som que Cristo é a verdade que liberta. Quantas pessoas estão sofrendo ao nosso redor, né? São tristes, estão passando por situações difíceis, momentos em que a sua própria família está sendo destruída. Quantas pessoas estão pedindo uma saída, um caminho, e nós sabemos que Cristo é a verdade que liberta. E muitas vezes, quantas das vezes nós nos opomos de levar essa palavra até as pessoas, porque nós falamos consigo mesmo, né, conosco mesmo, ah, ela já sabe que Cristo é a verdade que liberta, eu não vou dizer. Mas esquecemos que muitas vezes nós mesmos, muitos de nós, quando estamos passando por um problema muito grande, precisamos de uma pessoa para chegar e nos dar aquela força, nos fortalecer, nos encorajar e levar a nossa memória, a lembrança de uma saída sábia, eficiente e futuro, né? Uma saída futura de um bom caminho. Quando as coisas é para nós que estamos precisando, é de um jeito. Quando é para o terceiro, é de outro. Não, eu não concordo com isso. Eu acho que da mesma forma que nós precisamos de uma pessoa para nos dar uma palavra, pessoas também estão precisando de nós para levarmos esta palavra. Eu gostaria de, nesse momento, você que está aí do outro lado, abrir a sua Bíblia no livro do Evangelho de Lucas, capítulo, para a nossa meditação, capítulo de número 24, versículo 49, onde estaremos daqui a pouco trazendo uma reflexão acerca deste assunto. Hoje seremos rápido, não vamos passar das 16 horas, né? E Deus acima de tudo. Conforme está escrito, diz o seguinte: e eis que sobre vós envio a promessa de meu Pai. Ficai, porém, na cidade de Jerusalém, até que do alto sejais revestidos de poder. Que palavra maravilhosa, né, irmão? Que palavra forte, que palavra eficiente, palavra encorajadora, palavra que gera fé, palavra que gera sonhos, né? Porque sonhos é aquilo que a gente está vendo adiante, que saiu do coração da gente, que foi gerado de dentro do nosso consciente, e nós começamos a sonhar, quem dera isso aqui desse certo, quem dera isso aqui acontecesse, né? Mas o Senhor Jesus, essas palavras foram palavras dele. Na Bíblia que eu tenho aqui em minhas mãos está escrito em vermelho, então simboliza que foi o próprio Jesus quem falou isso aqui. Ele diz: ficai na cidade de Jerusalém até que do alto vocês sejam revestidos de poder. O que é que ele está dizendo com isso? Fique na posição em que você se encontra, orando, se consagrando, buscando a minha presença até que do alto você seja revestido de poder, de uma palavra, para que você possa ir adiante. Quantas pessoas estão na igreja, estão nos púlpitos, estão ministrando, mas não colocam Deus em primeiro lugar? Muitas vezes estão para tomar uma atitude, estão para fazer uma negociação, estão para fazer uma viagem, estão para fazer qualquer coisa na vida secular e não consultam ao Senhor, não perguntam ao Senhor se aquilo que estão planejando fazer realmente é do agrado de Deus, porque se não for, vai dar prejuízo. Então, quando ele diz até que do alto você seja revestido, até que você tenha uma resposta da minha parte,

0: Não é verdade? Então ele diz: até que você tenha uma resposta da minha parte, não tome nenhuma decisão precipitada. Foi isso que ele falou para os discípulos. E no dia de Pentecostes, né, o Senhor foi lá e revestiu. Naquele grande dia escolhido pelo Senhor, ele foi lá e revestiu aos discípulos. E a partir dali, então, eles foram adiante ministrando essa palavra. É um versículo muito forte, é um versículo muito, muito importante. E nós estaremos trazendo uma reflexão acerca deste assunto. Olha, ontem quem estava aniversariando era minha amiga Aparecida. Aparecida, nós temos um carinho muito grande por ela, uma pessoa bacana, uma pessoa muito humilde, muito humana, sabe? Uma grande filha, cuidou de seu pai até os últimos momentos, está cuidando da sua mãe. Vez por outra, chega ali em Chorozinho, passa na casa do cidadão, contagia o espaço onde vai com toda a sua simplicidade, seu sorriso, sua forma de tratar as pessoas. E ela ontem me pediu louvor. E eu acabei passando em branco porque não consegui encontrar o louvor que ela pediu. Mas já hoje, ela entrou em contato comigo e ela pediu louvor com um novo som, acredita. Então nós vamos ouvir esse louvor com um novo som, que eu dedico para você que está aí do outro lado. Medite na letra desse hino, fala muito aos nossos corações. E vamos ouvir um segundo louvor. Vamos ouvir esse novo som, acredita, e vamos ouvir um outro louvor do novo som também. E em seguida já estaremos, quem sabe, chegando com a ministração da Palavra de Deus. Até às 16 horas estaremos aqui. Você está com o programa Cristo, a Verdade que Liberta, um programa da Igreja Assembleia de Deus Montese, em Chorozinho, da Regional 17. E esse amigo que vos fala, o Diácono Jair Barros, está aqui ao seu lado. E também está ali na sede, nos cultos de domingo, né? Nos cultos ali, ajudando, auxiliando nosso pastor, auxiliando os obreiros ali. Enfim, trabalhando, procurando ser útil ao Senhor. Vamos ouvir esse louvor? Daqui a pouquinho estamos de volta. No Planalto do Triângulo, são 15 horas e 28 minutos.
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Senhor Deus, nosso Pai, em nome do Teu Filho amado que vive e reina para todos sempre, nós conclamamos ao Teu Espírito Santo que venha até nós neste momento, usa-nos aos Teus servos, usa aos ouvintes dessa emissora que estão precisando de uma palavra. Pai, em nome de Jesus eu Te peço, não me deixe atrapalhar o Teu Espírito Santo, usa-me como flecha lançada ao alvo. E que a Tua Palavra venha abençoar vidas nessa tarde. Meus queridos, nessa tarde nós fizemos uso fruto da leitura, lemos um versículo que está no capítulo 24 de Lucas, o versículo 49, mas eu gostaria de trazer todo o contexto e eu vou fazer uma rápida leitura e em seguida entraremos numa reflexão. E a leitura começa do versículo 36, aonde Jesus aparece aos 12 discípulos. Como eu sempre tenho falado, erra muito homem não conhecer as Escrituras, erra muito homem não praticar a leitura da Palavra de Deus, a leitura diária, quando nós podemos sim tirar 10 minutos para fazermos a leitura, para lermos uma parcela da Palavra de Deus, um capítulo, um versículo, para orarmos, para agradecermos ao Senhor. Nós temos 24 horas, por que não podemos tirar 10 minutos, 15 minutos para ler? Podemos tirar um tempo para orarmos, para pedirmos o direcionamento a Deus? Mas nessa tarde nós estamos aqui, vamos trazer o contexto para que possamos trazer o esclarecimento do que Deus tem colocado no nosso coração nessa tarde. Conforme está escrito no versículo 36, diz o seguinte, Lucas fala o seguinte: e falando ele dessas coisas, Lucas se referia de Jesus, o mesmo Jesus se apresentou no meio deles e disse-lhes, paz seja convosco. E eles, espantados e atemorizados, pensavam que viam algum espírito. E ele lhes disse, ele, Jesus, por que estáis perturbados? E por que sobem tais pensamentos ao vosso coração? Vede as minhas mãos e os meus pés, que sou eu mesmo, tocai-me e vede. Pois um espírito não tem carne, um espírito não tem ossos, como verdes que eu tenho. E dizendo isso, mostrou-lhes as mãos e os pés, e não crendo eles ainda, por causa da alegria, e estando maravilhados, disse-lhes, tendes aqui alguma coisa que comer? Ou em outras palavras, vocês têm alguma coisa para comer? Para eu comer? O versículo 42 ele diz, então eles apresentaram-lhe parte de um peixe assado e um favo de mel. O que ele tomou, ele, Jesus, tomou e comeu diante deles e disse-lhes, são estas as palavras que vos disse estando ainda convosco. Convinha que se cumprisse tudo o que de mim estava escrito na lei de Moisés e nos profetas e nos salmos. Então abriu-se-lhes o entendimento e compreenderam as Escrituras. E Jesus continuou dizendo, assim está escrito, e assim convinha que o Cristo padecesse, e ao terceiro dia ressuscitasse dos mortos, e em seu nome se pregasse o arrependimento e a remissão dos pecados, em todas as nações, começando por Jerusalém, e dessas coisas sois vós testemunhas. Jesus falava da sua ressurreição, meus queridos. O versículo 48, 49 diz o seguinte, e eis que sobre vós envio a promessa de meu Pai. Ficai, porém, na cidade de Jerusalém, até que do alto sejais revestidos de poder. Nós temos aqui nesse versículo aqui uma conotação, onde Jesus fala duas coisas. Primeiro ele diz, eu envio sobre vós a promessa de meu Pai.
Primeiro, Jesus disse que eles seriam revestidos. E segundo, ele diz, busquem, né? Sujeito oculto, ele diz, busquem, procurem com o coração limpo, com o coração reto e esperançosos, até que do alto vocês sejam revestidos de poder. Queridos, o discernimento da palavra de Deus é algo tão tremendo que você só vai conseguir isso se for através do próprio Espírito de Deus. Esse mesmo Espírito que ele fala aqui, até que do alto sejais vós revestidos de poder. E no dia de Pentecostes, eles foram enchidos de poder. A palavra de Deus diz que do alto desceram línguas repartidas como de fogo e cada um falava em uma língua estranha, uma língua diferente. E as pessoas falavam, esse povo está cheio de vinho. Está cheio, né? Esse povo não dá para entender direito o que eles estão falando. Claro, eles foram tomados pelo Espírito. Mas o poder de Deus é algo tão tremendo que quando ele se apodera, ele enche. Quando ele enche o ser, ele transborda. E transbordar do Espírito de Deus é deixar fluir de si mesmo aquilo que Deus tem colocado no nosso coração, na nossa vida, no nosso ser, no nosso entendimento. Então, não dá, não tem condição de eu, você, entendermos as coisas que estão escritas na Bíblia se nós não orarmos, se nós não pedirmos a ajuda do próprio Espírito Santo de Deus, não pedirmos a permissão de Deus para adentrarmos no que está escrito a seu respeito, e dali falarmos o que realmente está na essência do que foi escrito. Eu procuro falar da maneira mais simples possível para que você venha entender. Porque para cada tipo de pessoa você vai usar uma gramática. Eu procuro usar aquela gramática bem popular, em que todas as pessoas, com o menor grau de entendimento, menor grau de estudo que tenha, vai entender o que realmente nós estamos falando, que está escrito e que é a perfeita, boa e agradável vontade de Deus para nossas vidas. Quando Lucas se refere revestidos de poder, é algo tremendo. Ele frisa em alto, claro e bom tom o que Jesus falou, revestidos de poder. Queridos, em todo o Novo Testamento se enfatiza a necessidade de buscar o poder de Deus. O próprio Senhor Jesus deixou isso bem claro quando exortou os discípulos a não se ausentar de Jerusalém até que do alto fossem revestidos deste poder. Mas que poder é esse? Para que este poder? Né? Mas com isso Jesus ensinou que para fazermos a sua boa obra precisamos estar na dependência dele, ouvindo e entendendo o seu falar, em cada momento, em cada situação, para cada povo, para cada pessoa em particular. Então isso é poder. O que é poder? Nesse caso aqui, nessa situação, conhecimento, discernimento, autoridade para repreender os demônios, autoridade para profetizar a cura e do alto o Senhor do seu trono ordenar que a cura aconteça. Intimidade com o Senhor, intimidade, parceria com o Espírito Santo, comunhão, cumplicidade. Eu acho que dá para você entender. Eu sinto o poder de Deus quando eu falo isso. Com toda a transparência que eu procuro ter com você nesse momento, eu sinto o poder de Deus quando eu falo isso.
até que do alto sejais vós revestidos de poder. Mas para que esse poder? Para que eu preciso desse poder? Eu preciso desse poder para vencer os espíritos malignos que vão se levantar, as potestades infernais que vão se levantar para tentar me combater, para tentar me silenciar, para tentar me parar. E o mundo espiritual do maligno não joga limpo. Quem joga limpo é o reino dos céus. O mundo espiritual do inimigo, ele vai jogar sujo, porque para ele o que importa é ganhar. Você já ouviu essa expressão? O que importa é ganhar, não importa como, pois ele vai se levantar, ele vai trazer problemas para você quando você se levantar para fazer a obra do Senhor. Ele vai trazer problema na sua família, ele vai trazer problema na sua intimidade espiritual, ele vai trazer problemas de ordem financeira, de ordem de saúde, de ordem da comunhão, na esfera da comunhão, tanto na família como na sociedade, fechando portas onde quer que você vá. Por isso nós temos que vigiar. Vigiar a palavra que sai dos nossos lábios, vigiar a nossa conduta, vigiar quem somos naquele exato momento, naquele exato lugar, naquele lugar onde estamos, naquele exato momento em que nos propomos a ser usados como canais para Deus. O mundo espiritual não brinca. Então precisamos deste poder para vencermos os espíritos malignos. E eu deixo para você referências aqui, aonde fala lá em Mateus capítulo 10, versículo 1, e Lucas capítulo 10, versículo 19. Essa foi uma das grandes marcas do Colégio Apostólico. Poder de Deus. Poder de Deus. Precisamos desse poder para curar os enfermos. O Senhor concedeu à igreja autoridade sobre as enfermidades. Está lá em Mateus capítulo 10, versículo 1, e está lá em Atos dos Apóstolos, capítulo 3, versículo 12. Sem poder do alto, sem comunhão com Deus, sem intimidade com o Espírito Santo, nós não vamos receber os dons que são autoridades vindas do alto, para que possamos profetizar, ou seja, falar e acontecer. Você dá ordem à enfermidade e ela sair, bater em retirada. Isso só Deus pode autorizar. Então nós precisamos nos revestir deste poder. Nós precisamos nos revestir deste poder do alto. Jesus falava aos discípulos e também fala para nós, a igreja do século 21, para que possamos nós testemunhar, falarmos do que ouvimos, vimos e cremos. Em Atos dos Apóstolos, capítulo 1, versículo 8, Jesus fala do derramamento do Espírito Santo. Para quê? Para capacitar os crentes, ou o crente, ou a pessoa, para a boa obra da evangelização. Então não é só chegar e dizer que Jesus salva, sara, cura e batiza. Faz parte. Mas é ir com algo mais. É ir com suprir a necessidade daquele momento. É ir chegar com a autoridade do alto. É você chegar e as pessoas veem o poder de Deus na sua vida. E sentirem em seus corações o poder de Deus que transborda do seu ser, das suas palavras, da sua forma de ser, de agir naquele momento, e sintam dentro de si o desejo de viver aquela vida.
Porque quando nós observamos algo que é bom para nós, é mais do que certo querermos para si. E quando nós não temos uma vida plena, quando o ser humano não tem uma vida plena, o ser humano não tem motivo para sorrir, o ser humano não tem motivo para sair de casa, o ser humano não tem motivo para olhar olho no olho para ninguém, o ser humano está vivendo uma vida de depressão, o ser humano está vivendo uma vida de angústia, está vivendo num lar onde os espíritos estão destruindo a sua família. O ser humano está vivendo uma situação terrível, está no olho do furacão. E chega alguém com essas boas novas de Cristo. E então começa a repreender tudo que é espírito contrário. Começa a repreender a enfermidade, começa a repreender os espíritos que estão destruindo cada pessoa em separado daquela família. E então o grande movimento espiritual começa a acontecer naquela família. E então aquela pessoa fala que é o poder de Deus se manifestando, porque aquele que o recebeu, o aceitou que Jesus entrasse na sua casa, ele não vai pensar duas vezes em confessar e dizer: eu quero esse Deus. Eu senti algo diferente, eu senti vontade de chorar. Eu me senti pela primeira vez flutuando. Porque aonde Deus chega, há liberdade. E quantas pessoas estão aprisionadas, meu querido? Quantas pessoas estão aprisionadas? Então nós precisamos deste poder do alto para testemunhar o que vimos, ouvimos e cremos e também vivemos. Testemunhar com a nossa voz, testemunhar com o nosso coração, testemunhar com a nossa forma de olhar, de observar, de agir, com o nosso caminhar, com o nosso ser. Tudo isso está testemunhando. As pessoas estão olhando para você, estão olhando para mim, estão lendo as nossas vidas. Umas estão lendo para ver se realmente faz sentido viver aquela diferença. Outras estão lendo para encontrar uma vírgula fora do lugar na expressão que a nossa vida está pregando, para tentar nos aplacar, nos parar, nos destruir, nos calar. Então nós precisamos estar revestidos de poder do alto. E para estar revestido deste poder do alto, nós temos que estar em inteira dependência de Cristo. E inteira dependência do Espírito Santo, aonde também os seus anjos, Deus dará ordem ao nosso respeito e estarão ao nosso redor, aplacando todos os dardos inflamados do inimigo, todas as setas, todas investidas, e marcando o território aonde colocarmos a planta dos nossos pés, aonde as potestades não irão poder agir. Não precisa sair gritando, não precisa sair pulando, basta falar de maneira compreensível. Eu poderia estar gritando, eu poderia estar falando eufórico, poderia estar falando com a minha garganta rasgando, mas Deus nessa tarde toca o meu coração para falar a você de maneira simples, educada, objetiva. E que essa maneira está trabalhando no seu coração, aí aonde você está. Para dizer para você que você precisa, eu e eu, você precisamos deste poder para vencermos os espíritos malignos. Para podermos curar as enfermidades em nome de Jesus, porque teremos confiança. Para podermos testemunhar dos feitos de Cristo, dos feitos de Deus, dos feitos do próprio Espírito Santo. Para que possamos nos fortalecer. Nenhum crente estará devidamente preparado para a batalha espiritual se estiver enfraquecido, ou seja, se estiver desacreditado. Por isso, o conselho que eu dou para você nessa tarde é: revesti-vos e fortalecei-vos no Senhor.
Onde é que eu me baseio com isso? Paulo, a carta aos Efésios, capítulo 6, versículo 10. Nós precisamos deste poder para agir com ousadia. Porque o mundo espiritual vai tentar nos parar. O mundo espiritual vai tentar dizer que somos mentirosos. Vai tentar dizer que somos charlatões. Vai tentar dizer que não temos autoridade para curar os enfermos. Vai tentar dizer para as pessoas aonde nós chegarmos que não nos recebam. E quando nós estamos revestidos com o poder do alto, nós temos a ousadia para chegar já repreendendo toda a potestade em espírito e declarando que Jesus é o Senhor daquele lar, daquela casa, daquela vida em espírito. E ali começar um diálogo ministrando a boa semente, ministrando a verdade que salva, que cura e que liberta, que é Cristo. A palavra de Deus nos proíbe de sermos tímidos. Tímidos quer dizer medrosos, covardes. E para que isso não aconteça, meus queridos, Deus nos deu o Espírito de poder. Então nós temos que estar revestidos. Sabe onde é que eu encontro que Deus nos deu o Espírito de poder? 2 Timóteo capítulo 1, versículo 7. E o poder do Espírito Santo nos dará ousadia para fazermos a obra e a vontade de Deus. Atos 4:31. Queridos, é impossível você ter ouvido essa reflexão nessa tarde. É impossível a você que ouviu essa reflexão nessa tarde, que deixou ela entrar nos seus ouvidos, que foi ao seu consciente, que desceu ao seu coração e gerou sentimentos, dos quais destacamos lágrimas, vontade de caminhar, vontade de pregar, vontade de seguir, vontade de sair, testemunhar, fazer a boa obra. É impossível, não dá para ficar parado sabendo de tais verdades. Jesus, mesmo depois de morto, crucificado, morto, vencido, um corpo vencido pela dor ali naquela cruz, desfalecido. Porque ele diz: Pai, em tuas mãos eu entrego o meu espírito. E a palavra de Deus diz que ele suspirou e o seu coração bateu, o sol escureceu, o chão tremeu e milagres aconteceram. E mesmo assim ele foi sepultado. Depois de... aí vence a morte, mas aparece a igreja. Aonde pessoas não entendiam, mas ele chega e explica com todo o espírito de sabedoria. Porque a própria sabedoria diz: eu fui sua aluna no início. E ele chega e mostra, relembra o que foi escrito, como eu estou relembrando para você, é o nosso chamado. Relembra a cada um de nós. Para que ele nos escolheu, para o que ele nos escolheu. E então ele diz: olha, mesmo sabendo de tudo isso, vocês agora sabem que vocês têm que ir. Vocês têm que ir pelas ruas, pelas praças, pelos hospitais, nas empresas, nas fábricas, enfim, aonde existe uma pessoa, aonde existe um ser humano. Vocês têm que ir. Vocês sabem que vocês precisam ir. Mas eu vou dizer uma coisa a vocês. Eu vou dar a chave. Ele chega e diz: ficai no posicionamento aonde você está buscando, está aprendendo, está colhendo, está plantando a sua fé em Deus, pedindo revestimento de conhecimento, de poder e de autoridade.
até que você seja revestido de poder, que não vai ser muito distante destes dias. Você tem que dar o primeiro passo. Sabe por que que muitas vezes a gente chega e fala, vamos evangelizar, você tem que evangelizar, você tem que sair pelas ruas e convidar e chamar e fazer uma visita, e você não vai? Porque você não tem buscado o revestimento de poder. Você está temente, o espírito de timidez habita em você, gerando um sentimento de covardia, de medo, de temor. Porque você diz assim, o que eu vou falar? Eu não sei falar. Mas quando você está revestido do poder de Deus, porque você buscou de todo o seu coração, de todo o seu entendimento, Deus vai dizer, abra bem a sua boca e eu falarei. Abra bem a sua boca e eu vou colocar na sua boca, no seu coração, o que você haverá de falar para a determinada pessoa que se encontra à sua frente. Então, meus queridos, que Deus em Cristo te abençoe. Sexta-feira, que essa palavra faça morada no seu coração. Amanhã nós estaremos nesse mesmo horário, de 3 agora até as 17 horas, na Rádio Triângulo FM. Você vai poder também estar ouvindo o programa pelo link Rádio Triângulo FM 104.9.com, e nós estaremos lá de 15 até as 17 horas. Domingo nós estaremos na Assembleia de Deus Montes Triângulo com os irmãos ali, participando daquele grande culto de missões, levando a palavra de Deus, levando o direcionamento de Deus, para que possamos estarmos cheios para irmos adiante. Domingo também haverá o culto da família ali na sede em Chorozinho, Assembleia de Deus Montes. E em todas as outras congregações da Montese em Chorozinho, será culto de missões. Lá em Sítio Retiro estará ministrando o presbítero Aldeci. Nas demais congregações não me avisaram, então não tenho como saber. Sou proibido de adivinhar. Mas que Deus em Cristo te abençoe, te cubra de graça, de favor, de alegria, de poder, de autoridade, e que você não se acovarde. Mas que você vá, porque Jesus está voltando, Deus tem pressa, tudo está se cumprindo, e nós não podemos chegar na presença de Deus com as mãos vazias. Essa é a palavra do diácono Jair Barros para você nessa tarde, no finalzinho desta semana. Nós vamos ouvir um louvor, e em seguida estaremos concluindo o programa nessa tarde, porque Deus é bom. E a sua misericórdia dura para sempre. Vamos ouvir Lembranças com altos louvores. Medita na letra desse hino. Eu acredito que Deus falará muito mais ainda com você.

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3: Bem, queridos, chegando ao final do programa, vamos orar, vamos concluir. Porque Deus é bom, sua misericórdia dura para sempre, tem falado conosco nessa tarde. Muito obrigado a você que esteve sintonizado conosco em toda a região onde a rádio Cristo é Verdade que Liberta tem chegado. E só lembrando, amanhã estaremos na Rádio Triângulo FM a partir das 15 horas. Então vamos orar, vamos concluir. Em nome de Jesus, eu só tenho a dizer gratidão. Segunda-feira estaremos aqui na rádio Cristo a Verdade que Liberta, mais uma vez a partir das 15 horas. Amém? Com o programa Cristo a Verdade que Liberta. Amantíssimo Senhor e Eterno Deus, Pai amado, santo e justo, Senhor que tem nos acompanhado de perto, conhece o nosso deitar, o nosso levantar, o nosso caminhar, sabe o desejo do nosso coração. Meu Deus, fica conosco, nos ajuda, nos fortalece, nos ajuda em tudo. Pai amado, eu te peço por cada culto que haverá neste final de semana, a iniciar de hoje até domingo, que sejam bênção na vida de cada pessoa que até as respectivas congregações chegar. Meu Deus, toma o primeiro lugar, os pregadores, os pastores, os departamentos, os conjuntos, os louvores, usa cada servo teu que chegar a ter oportunidade. Meu Deus, que haja salvação, que haja reconciliação. Fica conosco, fica comigo, Senhor. Abençoa minha família, abençoa a mim que eu falo contigo. Me dá, Senhor, a ousadia, a intrepidez de ministrar a tua palavra. Me ajuda, Senhor, a ser um pregador melhor, a ser um orador melhor. Me dá a ousadia, a intrepidez de ministrar essa palavra com autoridade. Me dá, Senhor, a ajuda do Teu Espírito Santo. Me ensina a ouvir, me ensina a falar aquilo que me é dado a saber, para prosseguir até aquele que está ouvindo. Meu Deus, fica conosco, tudo nós te pedimos, nós já te agradecemos, em nome de Jesus. Amém, amém e graças a Deus. Queridos, até segunda-feira aqui na rádio Cristo é Verdade que Liberta, se assim Deus permitir, e amanhã, 15 horas, na rádio Triângulo FM, com o programa Cristo a Verdade que Liberta.
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essa canção, ela me faz lembrar de quando eu tinha 6 anos de idade. E eu lembro que dentro de uma igreja bem pequenininha, Jesus olhou para mim, uma menina improvável, que não tinha condição, que não tinha força para se levantar, e ele me deu uma promessa. Ele disse: Kellen, eu te levarei sobre essas nações. E hoje eu estou aqui como testemunho do Senhor para dizer que se Ele fez a promessa na sua vida, Ele vai cumprir, Ele vai fazer. Descansa o teu coração, pois Ele é fiel. Cante.

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levante uma mãozinha para cima. Um dia João Batista estava batizando e de repente ele olhou lá atrás e disse: aquele lá é o Cordeiro de Deus que tira o pecado do mundo. Ele vos batizará com o Espírito Santo e

chama entre nós, Senhor. Reacende a tua chama. O fogo sobre o altar continuará ardendo. Vai arder continuamente.

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0: seja dado ao Santo dos Santos, Jesus. Tchau.
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arrependimento que houve também em Cristo Jesus. Pois ele, subsistindo em forma de Deus, não julgou como usurpação ser igual a Deus. Antes a si mesmo se esvaziou, assumindo a forma de servo, tornando-se em semelhança de homens,

mais uma canção. Que essa seja a nossa verdade, Jesus. Que essa seja a nossa verdade, Jesus. Queremos estar onde o Senhor está, Pai. E se o Senhor habita no meio de órfãos e viúvas, Pai,

0: olhos de graça e amor.
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0: Glória a Deus.
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sobre essa geração. Dizem que nós somos a pior que já teve. Dizem que essa juventude está perdida. Dizem já acabaram os profetas. Mas em todos os tempos de calamidade, Deus sempre vai levantar alguém. No tempo de calamidade espiritual, Deus levantou Noé. No tempo de calamidade espiritual, Deus levantou Daniel em meio à Babilônia. Num tempo de calamidade espiritual, no sacerdócio, Deus levantou Samuel. No meio de calamidade espiritual, no meio do reinado, Deus levantou Davi. E se estamos em tempo de calamidade, eu creio que Deus vai levantar alguém. E se Ele vai levantar

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0: essa mesma palavra que tem entrado nos nossos corações, que tem nos abençoado, essa palavra que sai do altar, que tem nos sustentado, nos levantado em ministério, mudado nossa história. Nós queremos que seja assim também com você, para você levar para a tua casa, para a tua família, para onde você for. Para isso nós queremos dar honra a quem tem honra, digno de redobrada honra, é aquele que nos ensina, que nos abençoa, que ora e jejua.
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2: Abri minha Bíblia em João 20.

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0: que o Senhor responde. Aleluia, Jesus. Aleluia.
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